0: Correios.
1: Ah, um pecado, viu, Mário? O Gabriel, zagueiro do Brasil, ele já tinha ganhado a frente, ele foi dar um tranco e acabou caindo por cima da bola. E aí, de fato, ela pegou nele por último. O Gabriel Magalhães, zagueiro do Brasil, acabou colocando pela linha de fundo. O Moura Betts vem para bater no descanteio. Segura, hein, Alisson? Segura a zaga do Brasil. Moura Betts na batida para a seleção marroquina, Mário.
0: Moura Betts tomando posição na ponta direita, vai jogar a bola dentro da grande área. Alô, Alisson. Eu tô com você, meu goleirão. Tomando posição na ponta direita, lá vem Moura Betts. Pra chuchu virar na grande área. Empurra, empurra dentro da grande área. Quase 50 minutos autorizando a cobrança. Bola na segunda trave. Tira a zaga do Brasil de cabeça. Farta Marquinhos cortando o perigo na boca do gol. E ganha lateral lá na ponta esquerda da seleção de Marrocos. Já sem tanta pressa. 50. Faltam 5 minutos, você tá ligando o radinho, ligando o YouTube, agora ainda tem 5 minutos. O acréscimo é grande, Marquinhos da última fronteira para cortar de número e cabeça para o Brasil. E vai ter contra-ataque do Brasil no finalzinho. E vai ter luta do Marrocos para recuperação de posse de bola. Na ponta esquerda, ela fica dominada. E tocada aqui, atrás para o Boane. Ele domina, vai tentar o giro para o Monet. Lá na direita ele vai tentar dominar o Brasil. Roubou a bola para o Vini. Entrega também o Vini Júnior. Perde a bola o Vini Júnior. Lançamento da direita para a esquerda. Danilo para cortar para a seleção do Brasil. E volta a bola de novo na ponta esquerda. De novo a favor da seleção do Marrocos. Tocada de longe lá atrás pro goleirão, que com a perna esquerda sai jogando e joga a bola para o Gabriel. Ataque Bruno Magalhães, dá uma cabeçada estranha ali, tenta descer a seleção do Marrocos. Fabinho vem para consertar e a bola é tocada ali pela situação de meia direita. Um pé alto do Fabinho, é bola pro time dos homens, Thiago Reis.
1: Meu Deus do céu, o Marquinhos está falando com o Gabriel Magalhães. Atenção, gente, concentração. Gabriel estava inteiro na bola para cabecear, para despachar. Ele jogou para cima e aí gerou tudo isso. Fabinho acabou de fato levantando o pé. Jogada para dois lances e vai levar muito perigo. Muito perigo ao gol do goleiro Alisson. Goleiro monta a barreira. O juizão está aqui contando os passos. Está ali o Hakimi. Com a perna direita para o cruzamento, Moura Betts vem para a perna esquerda, os dois na bola, na canhota o Moura Betts, na direita vem o Hakimi, Cajá.
0: 52, é falta para a equipe do Marrocos, bola na grande área, tranquilo, aí pode bater o dia inteiro, nas mãos do Alisson.
2: É um misto de esperança e medo, né, nesse final de jogo. Tem esperança de ganhar, mas um medo de perder. Meu Deus.
0: Olha a bola recuada para o goleirão Bono, que sai para fazer a defesa. Sem pressa, a seleção do Marrocos vai se dando por satisfeita com isso. 1-1 diante da seleção do Brasil. E no campo de defesa vai sair jogando a seleção do Marrocos. Lançamento de bola para o comando. Vai subir da cabeça do Marquinhos. E volta Bruno Magalhães. Tirando dali. No bate e rebate, ela volta para o time de vermelho. Na ponta esquerda, bola dominada. 53 minutos. Desce o Marrocos. Bola rolada para trás. Para o Boari. Ele domina e toca mais atrás ainda. E vai tocando a bola. Aqui para o Marrocos tentando um domínio de bola por ali, tentando fazer alguma coisa ainda no jogo. Tenta o lançamento para ninguém. E volta a bola para a seleção do Brasil, dominada ali na defesa. E tocar agora para o Danilo. Quem sabe agora abriu o clarão para o Vini Júnior. Ele tenta ali o calcanhar errado. E a bola volta para a seleção do Marrocos. Que domina e vai sair para o jogo. Na ponta esquerda, descendo para o Gabriel. Ataque 53 minutos. Descendo de novo a equipe do Marrocos. Vai tentando, vai lutando. Vai buscando o seu gol. Abertura de bola para Puad. Ele faz a abertura de bola na extrema direita. Chegou para Hakimi. Ele domina, tenta trazer para o Miolo. Batida pro gol, Alisson pegou, largou, Alisson duas vezes, salva o Brasil no final, Thiago Reis.
1: Meu Deus, que milagre! A gente cobrava tanto que o Alisson resolvesse, defendesse uma grande, aliás, uma não, duas grandes defesas na primeira batida do Moura Betts. Ele buscou no cantinho, rapaz, na segunda no rebote, nos pés do Raine, atacante marroquino. Ainda vai ter um escanteio aqui, o Hakimi para bater, Mário.
0: Aí é muita experiência do Alisson para evitar o gol do Marrocos. Mas ainda tem perigo. 54, escanteio. Rakimi para a batida do escanteio, vai levantar na boca do gol. Agarra dentro da grande área, atenção, Rakimi na segunda trave, a bola passando por todo mundo, vai sobrar lá pelo setor esquerdo, estamos ainda no último minuto, vem novo cruzamento, bola na grande área, tirando da zaga de novo, voltou de fora da grande área, ainda para a seleção do Marrocos, que está lutando, que está tentando, a bola recuada para o goleirão, agora pode acabar, né, juizão? A bola aqui pelo setor direito, vai chegando aqui para o Boari, recuada de novo. É pro goleiro, Bono, vai terminar no meu relógio, faltando 10 segundos, vai terminar o juizão, bora tocar para trás, vai apitar o árbitro, o Brasil vai empatando nesse jogo contra Marrocos na abertura da Copa do Mundo, apita o árbitro, termina o jogo, o Atlético empata com a seleção do Marrocos, na sua estreia na Copa do Mundo. Brasil, um para o Marrocos, um a um no jogão na Itatiaia, na abertura do Grupo C. Futebol é no rádio, futebol é no YouTube. Ainda dois jogos para o Brasil na primeira fase para buscar a sua classificação. Ele está de volta no comando do futebol. 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
2: Vamos nessa, Caixa, vamos juntos aqui no pós-jogo da Itatiaia, 2 horas de pós-jogo, repercussão completaça desse empate entre Brasil e Marrocos. É jogo grande, né? Jogo mais aguardado dessa fase de grupos da Copa do Mundo. Equipes no top 10 do Mundial, empate, equilíbrio. Primeiro tempo, Brasil passou um apertinho, né, Ale Oliveira? Na etapa complementar, teve mais chances de conquistar um resultado até mais positivo. Daqui a pouquinho, entrevistas, já já todos os detalhes, materiais exclusivos, inclusive, aqui na Itatiaia. Daqui a pouquinho, nós vamos destacar mais detalhes para você nessa nossa jornada esportiva. Já já, inclusive, nós vamos ter já entrevistas na saída do campo, assim tivermos só me acionar. Primeiro você fala, Ale Oliveira, recorte do jogo, Ale.
4: É, o primeiro tempo foi muito difícil para a seleção brasileira. Muitas apostas equivocadas do Ancelotti. Alguns jogadores que a gente confia muito, indo muito mal. No começo, desastroso. Ibanez foi uma péssima escolha. Casemiro talvez tenha feito a sua pior partida na carreira. Jogou muito mal o Casemiro. Paquetá começou errando muitos passes. Depois se recuperou ainda no primeiro tempo. O Douglas Santos, ele não compromete, mas ele é muito limitado. E a verdade é que o Igor Thiago foi um devaneio do Ancelotti. Eu acho até que você pode explicar um jogador com essa característica dentro do elenco para uma determinada situação de jogo. Mas nunca para sair jogando contra a seleção do Marrocos. Eu não sei se o Ancelotti subestimou o Marrocos ou superestimou o Igor Thiago. Fato é que a presença do Igor Thiago, que continuou no segundo tempo, custou caro para o Brasil. Não só pelo primeiro tempo ruim, que não foi culpa só do Igor Thiago, mas porque o Vinícius Júnior cansou. Porque durante toda a participação do Igor Thiago, Rafinha e Vinícius tiveram que correr para trás. Quando ele faz as mudanças definitivas no time, não só as do intervalo, o Vinícius e o Rafinha, eles ficavam poupados no momento defensivo. Mas aí o Vinícius já estava cansado. Primeiro tempo muito ruim, que serve de lição, que serve de aprendizado. O Danilo entrou muito bem. Na comparação com o Ibanez, o Danilo é o Jorginho, é o Cafu, é o Daniel Alves. O Fabinho entrou muito bem, muito bem. Eu acho que a gente vai ter a informação que o Casemiro passou mal. E as mudanças na sequência, principalmente a saída do Igor Thiago, com a entrada do Matheus Cunha, com a entrada do Luiz Henrique no Paquetá, deixaram o time com muito mais dinâmica. Então, no todo, pelo aprendizado, pela qualidade do time do Marrocos, que é realmente impressionante. A gente não viu nada parecido, mas nada parecido, ô Cirilo, nessa Copa até agora. Nessa Copa até agora, o que a gente viu do Marrocos, a gente não viu. Estados Unidos, não, mas nem chega perto. O time do Marrocos é muito bom individualmente e coletivamente. Então, pelo todo, eu acho que se a gente aprendeu as lições, valeu a pena.
5: É, não dá pra achar que nós não jogamos contra ninguém, né, Alê? E tinha do outro lado um time fraco qualquer aí, né? Uma boa seleção, com bons valores. Seleção brasileira estreia com o jogo mais difícil. E no fim das contas, um empate. Ó, daqui a pouquinho vamos chamar pra entrevista, hein? Estamos de olho aqui no gramado, que já já vão pintar ali os primeiros entrevistados. Vamos registrar ao vivo aqui na Itatiaia. Cirilo. Fala, Wellington.
6: Já não, só pra dizer aqui, viu, que Cirilo? A FIFA... Ok, Cláudio. Só para dizer, Cláudio, que a FIFA escolheu o Vinícius Júnior como craque do jogo.
5: Chamou, Cláudio.
7: É, estamos aqui já no chamado Flash Interview, né, da FIFA, saída aqui dos atletas. Já estou vendo ali Danilo e Bruno Guimarães. Daqui a pouquinho vão passar por aqui. Então te chamo com os personagens desse empate na estreia da seleção brasileira, viu, Cirilo?
5: Ancelotti está falando, é isso?
8: Fala muito sobre ajustes rápidos em Copa do Mundo. O que o senhor aprendeu? O que o senhor pode fazer de ajustes para as próximas partidas?
9: Temos que melhorar.
8: Algum ponto específico para melhorar?
9: Não.
8: Obrigado.
5: Aí o Carlo Ancelotti, né? Curto e grosso, né? Na entrevista.
6: Definiu.
5: Do gramado. Ah, como é que é, Wellington?
6: Definiu.
4: Ele podia explicar para a torcida brasileira, né?
6: É, certamente ele vai para a entrevista coletiva lá dentro, né? Mas numa frase ele assinou. Sim. O seu comentário, tá, moço?
4: É, o Brasil precisa de muito mais. Depois a gente vai falar do Ancelotti, né? Eu tenho esperança, expectativa e acredito que ele vai aprender com as lições de hoje, viu, Cirilo? Tomara, né?
5: É isso, daqui a pouquinho vamos trazer mais detalhes do Ancelotti na entrevista coletiva oficial, né? Mais adiante ele vai falar. Essa é uma entrevista rápida ali na saída do gramado, falando ali com detentores de direito de transmissão, o que é o nosso caso, né? Respondeu rapidinho ali falando que tem que melhorar. Foi o que disse o Carlo Ancelotti nessa resposta na saída do gramado. Ancelotti vai seguir falando, vamos ouvir mais um cadinho dele, vamos lá.
7: Douglas Santos está aqui.
5: Douglas Santos, então, vamos lá. Exclusiva com Cláudio Rezende. Douglas Santos, vamos lá.
7: Partida, o empate do Brasil aqui na estreia. Vamos ouvi-lo.
10: Creio que no nosso primeiro tempo a gente não fez tão bem ali, a gente com muita ansiedade de ficar com a bola, às vezes a gente achava que estava só e tinha marcação, mas creio que no geral a equipe suportou bem os ataques do Marrocos. Tivemos outras oportunidades ali, mas não chegamos com muita gente na área, mas agora é trabalhar, é ver o que não deu muito certo para que no próximo jogo a gente possa fazer o melhor que o torcedor espera.
11: É claro que o jogo acabou agora, né, Douglas? Não dá para pensar muito no próximo jogo, mas a ideia realmente já é, né? Fica uma sensação geral de que o time tem que melhorar para a segunda partida, né?
10: Claro, sempre. Mesmo com uma vitória, a gente sabe que sempre tem que melhorar algo mais, né? Então, é com essa consciência que a gente agora vamos ver no vestiário, vamos conversar todos juntos para que os erros que aconteceu, a ansiedade, a gente possa controlar mais na segunda partida.
7: Foi ansiedade o problema no primeiro tempo? Você acha que o time entrou muito ansioso? E o que melhorou no segundo tempo? A conversa no vestiário foi boa?
10: Sim, acho que, como eu falei, Copa do Mundo, primeiro jogo, todo mundo querendo entregar o seu melhor, muita energia, muita emoção. Só a gente controlar isso um pouco mais e seguir melhorando, né? Porque a gente sabe que Copa do Mundo é tiro curto, então a gente tem que melhorar o mais rápido possível.
12: Douglas, no primeiro tempo, o Brasil estava jogando mal. Quando tem a pausa para hidratação, o Ancelotti tenta acertar ali taticamente o time. O que ele pediu naquele momento?
10: Justamente isso, né? Controlar um pouco a ansiedade. Para que a gente pudesse controlar mais a bola, rodar um pouco mais, procurar os espaços livres para poder ali infiltrar e assim atacar o Marrocos.
7: Tá aqui então Douglas Santos passando então para essa entrevista, dizendo da ansiedade no primeiro

0: ficou bravo e foi embora, viu? Falou que falta o respeito com ele. Saída do campo não pode ser desse jeito, não. Então vamos ver, né? Se o Igor Thiago vai aparecer aqui também. O atacante da seleção brasileira, que foi uma das surpresas na escalação aí do técnico Carlo Ancelotti, assim como o Douglas Santos, que falou conosco. Vamos ouvir aqui o Igor Thiago também na Itatiaia após o jogo.
1: Eu acho que foi um pouco daquela ansiedade da Copa do Mundo, todo mundo estava numa expectativa muito boa, mas faz parte, agora levar esse um ponto para casa e em busca dos três pontos com as duas equipes que a gente tem pela frente.
2: Ô Igor, nos últimos dias vocês falaram muito sobre a ansiedade, então por que que isso acabou dominando o time? O Douglas Santos falou a mesma coisa, agora você falando em ansiedade, por que que o Brasil não estava preparado para esse cenário?
1: Então, acho que todo mundo estava preparado para esse cenário, mas eu acho que futebol, ele tem dessas, faz parte, acho que é levantar a cabeça, aprender com os erros, como na vida. Eu acho que a maioria dos que estão aqui tem a primeira Copa. Eu acho que você só sabe a dimensão disso tudo quando você está dentro. Mas agora é levantar a cabeça, como eu falei, aprender com os erros e ir para
3: a
1: próxima.
3: A decisão do Ancelotti de te escalar, onde você acha que ganhou a vaga? O que ele te pediu como centroavante titular da seleção?
1: Cara, eu acho que é no dia a dia. Eu acho que eu tenho mostrado. Eu acho que um cara que ganhou tudo na vida, eu acho que ele sabe as minhas qualidades. Eu acho que é isso, eu também, né, trabalho, tenho meu bom desempenho também. Eu acho que com tudo que eu fiz também na temporada passada aí na Premier League, eu acho que foi isso que mostrou para ele do que eu posso fazer e do que sou capaz.
3: Tá certo.
1: Obrigado.
0: Vou dizer aqui com o Luiz Henrique agora. O Luiz Henrique que entrou, né, no segundo tempo, essa estreia. O que que ele pediu ali?
4: Ah, nossa avaliação do jogo, começamos um pouco assim, dificuldade no primeiro tempo ali, mas conseguimos. O mais importante é não sair derrotado dessa partida de hoje, para que a gente possa dar seguimento na próxima partida. Me senti muito bem ali na hora que eu entrei. O Ancelotti, na hora que eu fui entrar, ele pediu para me pegar a bola, para mim encarar o adversário, para mim fazer alguma jogada. Então foi isso que eu entrei ali, consegui dar passes, consegui abrir espaço para a nossa partida, mas não conseguimos fazer o segundo gol. O mais importante, que não era sair derrotado da partida de hoje.
0: Luiz Henrique, a gente sabe que o torcedor brasileiro é muito exigente. Essa seleção, na sua avaliação, tem que melhorar muito ainda na Copa?
4: Ah, estamos muito bem. Sabemos que o peso que a gente carrega, que é 5 estrelas, a maior seleção ganhadora do mundo, então sempre vai ter essa pressão, mas que nós jogadores, junto com a comissão técnica, temos que fazer a nossa parte dentro de campo, trabalhar como a gente vem trabalhando, evoluindo como a gente vem evoluindo a cada treino e a cada jogo. Isso que é o mais importante.
5: Ô Luiz, você acompanhou do banco no primeiro tempo, né? Não foi bom. Como é que foi a conversa de vocês ali, vendo o jogo de fora, tentando acalmar a galera que estava dentro, que realmente o Brasil não foi bem na primeira etapa, né?
4: Sim, faz parte. A gente estava querendo jogar, só que a equipe do Marrocos, a gente tem que dar os parabéns, porque é uma equipe muito boa, tem jogadores muito jovens, muito leve. Então eles começaram bem a primeira parte, mas que ali de fora a gente estava orientando o nosso companheiro para ficar tranquilo, para ficar calmo, para jogar leve como a gente vem jogando. Isso que é o mais importante para a seleção brasileira.
3: O Ancelotti disse que o Brasil está pronto para competir contra qualquer time. Não te parece que o Brasil, pelo que mostrou hoje, está ainda distante desse patamar, dessa condição de competir contra qualquer um?
4: Não estamos distantes, estamos muito bem. Seleção brasileira vai lutar contra qualquer seleção, seja quem for. O mais importante é lutar, é botar a nossa alegria dentro de campo, é jogar leve, como a gente vem nos treinamentos, nos últimos amistosos também. Isso que é o mais importante para o Brasil.
0: Muito bem, aqui o Luiz Henrique também é mais um que passou por aqui, ele que entrou no segundo tempo, né? E ele disse que até teve um bom aproveitamento, sentiu bem em campo quando foi solicitado ali pelo técnico Carlo Ancelotti. Estamos por aqui ainda, tô vendo o Vini Júnior ali, o Bruno Guimarães, vamos ver o pessoal da CBF organizando aqui a entrevista de saída de campo. Alguns jogadores, já os personagens, falaram na Itatiaia. Eu te chamo em instantes aí, viu, Cirilo?
6: Combinado, Cláudio. Pós-jogo da Itatiaia. Vamos nessa pro melhor em campo. Antes de mais entrevistados, Ale, quem foi?
7: Para mim, o melhor em campo foi o Boad, camisa 6 do Marrocos, 18 anos, não vai ficar no Lille.

0: joga muita bola, é tipo um Vitinha, né? Claro, vai amadurecer, não é o Vitinha, mas é um Vitinha de peruca. Mas o meu voto vai pro Vini Júnior, que salvou nós, viu, Ciro? Vini Júnior é o meu voto.
1: Pô, você me driblou agora aí também, pô. Já anotei o Boad aqui, isso é pra você votar no Vini, você tá igual o Thiago mas Reis,
0: pode,
1: pô.
0: Mas pode anotar, porque ele é muito bom de bola, muito, muito bom de bola.
2: Com deixa certeza, constando gosto. De ata.
1: É, vai ser, vai ser. É bom jogador mesmo, muito bom jogador, volante marroquino. Cláudio, seu voto.
3: Vini Júnior também.
1: Foi o melhor, inclusive, da FIFA no jogo de hoje. Thiago, tá na escuta, Thiago?
4: Ah, sempre, né, meu galo? Sempre aqui, pronto pra te atender.
1: Então vota, filho meu.
4: Vou votar no Vini Júnior. E posso falar outra coisa baixinho?
1: Pode.
4: Volta, Neymar. Pelo amor de Deus, volta, Neymar.
1: É, primeiro tem que treinar, né? Tem que poder pisar no campo primeiro, pra depois
4: do jeito que tá aí, meu filho, pode voltar até sem treino. Do jeito que tá aí, até sem treino, nós precisamos dele.
1: É, precisar, nós precisamos mesmo.
2: Segunda-feira ele já vai treinar.
1: É, tomara que sim, né? Quase um mês já sem pisar no gramado. Wellington Campos, seu voto, Wellington.
2: Ah, não pode ser diferente, Vinícius Júnior. Quem diria o Wellington Campos votando no Vinícius Júnior, meu Deus do céu.
1: Caixa.
5: Vini Júnior.
1: Vini Júnior, melhor em campo, eleito pela equipe da Itatiaia. Thiago Reis, mais um destaque seu por aí também, daqui a pouquinho mais registros, né, Thiago? Vamos trazer mais detalhes, nossa equipe espalhada aqui no MetLife Stadium, seu nome e seu bairro.
4: Eu tô deixando agora o gramado aqui do MetLife Stadium, confirmando pra você, né, Cirilo? 80.663 torcedores completamente lotado. E digo pra você, eram 8 brasileiros para cada 2 marroquinos. Em ampla maioria diziam que teríamos muito marroquinos. A turma falava pra gente, né, Cirilo? Por onde passamos, mas todo mundo que veio ao estádio ficou muito clara a ampla maioria de brasileiros. Eu vou agora do lado de fora ouvir alguns dos torcedores do seu nome e seu bairro do que eles acharam deste empate entre Brasil e Marrocos. A noite está caindo aqui em Nova Jersey e nesse momento a temperatura vai caindo junto. Aí, meu filho, haja vitamina C, né, Cirilo? É, chegamos aqui com 37, sensação de 40, agora já tá em 26 e despencando, viu, Cirilo? Eu te chamo já já, no meio da galera, combinado?
1: Combinado, Thiago. O Alê, todos os atletas da zona mista falaram de ansiedade. Sua opinião também?
0: Ah, eu acho que em alguns casos pode se justificar, por exemplo, o Douglas Santos, que é um lateral razoável, né? Ele de repente cai na Copa do Mundo titular contra Marrocos. Se você falar do Ibanez, então, que é um zagueiro que atua pelo lado esquerdo, que jogou pelo lado direito na lateral e ainda bateu de frente com esse Mazraoui, que jogou muita bola também, o camisa 3, né? Que joga de forma improvisada na lateral esquerda, né? Você falar do Igor Thiago, que jogou a quinta vez, a quinto jogo do Igor Thiago na seleção brasileira. Se você não convoca o Ibanez e não convoca o Igor Thiago, ninguém ia nem perceber. Então, acho que nesses casos, pode ser. Mas outros não. O Casemiro, a gente tem que entender o que aconteceu. O começo do Paquetá, que foi titular no início, na estreia do Brasil, na última Copa do Mundo, foi muito ruim, né? Até o Bruno Guimarães, que era o menos pior do meio campo, também sentiu. Acho que o Gabriel Magalhães também sentiu o comecinho do jogo ali. Mas eu acho que o Brasil, além de atuações individuais muito ruins no começo do jogo, em alguns casos no primeiro tempo, foi muito mal escalado. Eu acho que mapeou muito mal a seleção de Marrocos. Eu confesso que eu tinha uma expectativa positiva para Marrocos, mas mesmo assim me surpreendi. Marrocos está jogando mais, ou jogou mais hoje, do que jogou na última Copa, o Cirilo. Porque na última Copa, o que acontece? É um time que marcava muito e saía muito bem organizado em velocidade no contra-ataque. Não é isso que o Marrocos propõe para essa edição da Copa, não. Toque de bola de primeira, habilidade, sabe? Depois uma marcação muito compacta. Então o Marrocos, vou te falar, vai complicar a vida de muita gente, de muita gente. Eu coloco hoje Marrocos, pelo que eu vi, na segunda prateleira das equipes que disputam essa Copa do Mundo, mas sim, sem pensar, sem titubear. É, de qualquer forma, claro, ansiedade é natural, mas eu acho que não é tá longe de ser a única desculpa aí do Brasil pro primeiro tempo muito ruim.
1: Ô, Caixa, quero a sua opinião também aqui no nosso pós-jogo, sua visão sobre o jogo que você transmitiu, esse empate por 1-1, dono do gol.
5: Eu vou abrir o meu comentário da seleção brasileira, como na maioria dos meus comentários, né, durante esse ano tem sido. Vai melhorar, eu espero que melhore, porque o Brasil entra com uma formação dita por todos nós estranha, né, com Casimiro, Ibanhas e esse Igor Thiago, que é o Fábio Gomes, mais famoso, né, tá jogando na Europa, porque, sinceramente, eu não vi nada diferente para ele estar no grupo de jogadores aqui. Eu vou longe não, eu vou no Pedro do Flamengo, que tem muito mais qualidade que ele. Ah, não, porque o Igor Thiago é aquele centravantão, fica ali na grande área. O Pedro também é grande, é alto, muito mais habilidoso, muito mais finalizador. Eu não sei realmente o que deu na cabeça do Ancelotti entrar com esse jogador hoje. Ah, o Danilo entra bem, depois o Fabinho entra bem, o Vini Júnior cansa antes da hora, mas fez um golaço que evitou uma tragédia maior hoje aqui no Brasil diante de Marrocos. O Brasil vai se classificar, eu tenho plena convicção disso. Eu disse no grupo da rádio, quando do sorteio da Copa do Mundo, a minha fala lá naquele dia foi assim, falou, ó, não vamos perder pro Marrocos, ganhar da Escócia e ganhar a terceira partida, conseguir a classificação. Não podia era perder hoje. Não podia era perder hoje. Porque vai ganhar do Haiti, vai ganhar da Escócia e vai conseguir a sua classificação. Então eu acho que o Brasil começa mal, nós precisávamos de uma vitória, merecíamos de uma vitória até para dar confiança a esse time que começou o jogo errando tudo que fazia. Mas eu tenho confiança que vai melhorar, viu, Cirilo?
1: Valeu, Caixa. Seguimos aqui no pós-jogo da Itatiaia. Para daqui a pouquinho registrar mais atletas, para trazer mais detalhes também com a opinião do Ale Oliveira. Já registros do torcedor aqui em Nova Jersey e também em Belo Horizonte. Já vamos trazer mais detalhes para você ao longo do pós-jogo da Itatiaia. Lembrando a você que na sequência, daqui a pouquinho, teremos Haiti e Escócia. Vai ser a sequência deste grupo, sequência dessa chave. Daqui a pouquinho vamos informar em tempo real para você também o que vai rolar. Daqui meia hora o jogo começa. Haiti e Escócia, jogo que vai dar sequência a esta fase da Copa do Mundo, Grupo C, primeira rodada, Haiti e Escócia, daqui a pouquinho. Duelo que vai ser disputado lá no Gillette Stadium, em Foxborough, região de Boston, aqui nos Estados Unidos. Ainda tem na madrugada, 1 da manhã, Austrália e Turquia. Também vamos trazer detalhes para você, claro, ao longo da nossa programação, ao longo da noite de futebol aqui na Itatiaia. Vai acompanhando a gente no rádio, no site, no aplicativo e também no YouTube. Vamos trazer mais detalhes para você. O Ale Oliveira, quando o Ancelotti chega ali na primeira entrevista e fala que tem que melhorar e não detalha as melhorias, acho que ele vai trazer daqui a pouquinho na entrevista coletiva, muito provavelmente, até porque vai ser perguntado bastante, né? Quanto a essa história das coisas que tem que modificar. De imediato, o que você já faz pro jogo 2, Alê?
0: É, o jogo 2 tem uma característica muito diferente, né, o Cirilo? Porque tudo indica que esse grupo vai ter definido seu campeão no saldo de gols.
1: Tá chegando o áudio do Vini Júnior, né? Vamos trazer o Vini Júnior também aqui no nosso pós-jogo. Vamos lá.
6: Oi, Vini. Oi. Boa tarde, Débora Gares, Canais Globo. Queria que você falasse um pouquinho sobre essa estreia do Brasil, né? Principalmente esse início, o primeiro tempo, que eu acho que foi o que mais, assim, chamou a atenção negativamente, pelo domínio que o Marrocos conseguiu ter, o Brasil errando muitos passes, assim, dando muito espaço. Depois vocês conseguem se organizar um pouco melhor, mas foi nervosismo, é a questão da estreia, o que aconteceu aí nesse início de jogo?
7: O peso da estreia, sem dúvida, é o que fez a gente jogar dessa maneira, mas acredito que temos pontos positivos depois de tomar o gol, conseguir reagir muito rápido, onde a gente fez o gol, depois controlamos mais o jogo, o Mister mudou o Rafinha de lado, onde abrimos o campo e conseguimos nos adaptar melhor nessa formação para esse jogo. É, isso é Copa do Mundo, vai ter jogo fácil, Marrocos era um adversário que a gente tinha que nos adaptar muito bem dentro da partida, e no final é isso, onde os adversários vão ser difíceis, onde eles vão querer tranquilizar muito o jogo, ficar parando, o campo não ajuda tanto, mas a gente tem que se adaptar, porque isso é a Copa do Mundo.
8: Vini, aqui Gabi Guimarães, TV Band, você mudou o jogo, ajudou o Brasil a conseguir esse empate, esse resultado, para tranquilizar um pouco mais o time nessa estreia. Hoje, para você foi o mesmo Vini do Real Madrid?
7: Acredito que eu posso melhorar muito ainda, consegui fazer o gol, mas não tive 100% da minha melhor parte técnica. Acredito que eu posso melhorar nisso, ajudar mais o Brasil na parte do ataque, mas consegui ajudar muito na defesa também, onde todo mundo fez um trabalho impecável. É, como eu falei antes, a gente tem que melhorar, evoluir, porque a gente vai precisar jogar melhor para ganhar a competição.
8: Danilo, TNT Esporte. Para além da parte técnica e tática, a sensação que ficou pra gente é que, especialmente 15 minutos, o time tava muito nervoso, o Brasil. Você acha que teve componente de ansiedade, de tensão? Atrapalhou um pouco no início da partida, especialmente?
7: Sem dúvida, como eu falei antes, o peso da estreia sempre é o jogo mais difícil da competição, onde a gente tem que se adaptar o mais rápido possível, porque a gente tomou o gol muito cedo, acaba mudando completamente a nossa forma de jogar, mas a gente vai ter que se adaptar, porque para você ganhar a Copa do Mundo, você vai ter que sofrer, você vai ter que tomar gol, vai ter que virar jogos, e a gente tem que estar preparado para isso.
9: Vini, você falou ainda há pouco que o campo não estava bom. É um gramado FIFA, né? Um estádio da FIFA. O que estava de ruim?
7: Ah, por conta do tempo, o calor, né? A grama acaba secando muito rápido e o jogo fica muito travado. A gente não consegue ter ritmo de jogo. E isso nos dificulta, porque a gente quer jogar, a gente quer mover a bola de um lado ao outro. E isso atrapalha nosso jogo, mas vamos ter que nos adaptar, porque acredito que vai ser assim toda a competição, onde todo mundo vai ter o mesmo campo para jogar. Então a gente vai melhorar, vai evoluir. E vamos conseguir grandes vitórias.
10: Vini, nesse jogo seu aqui, ó. Onde? Vini, aqui, ó. Como é que tá? Tudo bem? É, nesse jogo que você fez a diferença, eu queria que você falasse sobre a importância do Ancelotti. E se você sente que ele é o primeiro treinador que te dá esse status de craque na seleção brasileira.
7: Sem dúvida, o Ancelotti, é sempre muito fácil falar dele, porque é um cara que me conhece como ninguém. É, sempre me faz me adaptar o mais rápido possível à minha equipe, me dá a importância que eu preciso e que mereço. E se Deus quiser, eu posso fazer muito mais por ele.
8: Vinícius, Mariano Spinelli da GETV. Quando acabou o jogo, o Rafinha, ele desaba ali no campo, o Endrick vai falar com eles, alguns outros jogadores também vão falar com o Rafinha. O que vocês já conseguiram conversar ali desse pós-jogo? O Rafinha estava mais cansado ou mais brabo mesmo com o resultado do Brasil?
7: Ah, acredito que um pouco dos dois, né? A gente não tá feliz com a nossa partida, com o resultado, e o cansaço também. Acredito que eu, o Rafa, o Igor, o Thiago e os outros atacantes que entraram na segunda parte conseguimos ajudar muito bem a defesa, e isso vai fazer total diferença dentro da competição, a gente jogar como equipe e nos adaptar o mais rápido possível.
11: Vini, aqui Conrado Juliette, ESPN Brasil. A minha pergunta é justamente sobre os companheiros que você teve ao longo do jogo. Me pareceu que o Cunha conseguiu te alimentar um pouco mais no segundo tempo. Queria que você comparasse a diferença que você teve depois que entraram Cunha e Luiz Henrique.
7: Cada um tem a sua característica, a gente vai ter que se adaptar dentro do jogo, mas acredito que as características que a gente tem aqui, um complementa o outro, e assim, dependendo da partida, o Mister vai escolher quem deve jogar, quem deve deve começar e assim vamos fazer grandes jogos e vamos precisar dos 26 jogadores da nossa torcida e da nossa força.
12: Vini, por aqui para Venezuela, Globovisión, en español, por favor. Bueno, hacer un gol el primer partido puede ser un buen anuncio para lo que viene, ¿no? Y en la segunda parte, ¿el equipo bajó porque bajó el ritmo o porque lo presionaron un poco más?
7: Ah, tô com o Brasil, vou falar só em português. Acredito que a gente tomamos o gol ali, nos dificultou muito, como eu falei antes, a nossa forma de jogar. Nos adaptamos bem quando mudou o Rafa de lado, tivemos mais espaço, conseguimos jogar melhor. É um jogo muito difícil, o Marrocos é uma excelente equipe, a gente sabia que ia ser um jogo complicado por ser a estreia, por ser contra o Marrocos, onde é uma equipe que joga junto há muito tempo, chegaram na final da Copa África e tem o seu valor, a gente precisa melhorar para ganhar os próximos jogos.
1: Vini, João Paulo Capelanes da Band, da Rádio Bandeirantes, aí já percebe que boa parte da crítica vai em relação às escolhas do Ancelotti. Ele optou por mais jogadores experientes do que jogadores jovens. Você, por ser jovem e ter resolvido no lance individual, e a gente percebeu que você ficou muito isolado em alguns momentos do jogo, faltou vitalidade, pegada, gente mais jovem para poder ajudar vocês, principalmente no meio campo?
7: Ah, não acredito nisso. Eu acho que a gente tem que se adaptar com os jogadores que a gente tem aqui. Os jogadores jovens, os jogadores mais experientes, se adaptar um aos outros, nos ajudar, porque isso vai fazer toda a diferença para nós, onde a experiência conta muito dentro dessa competição, e o gás da galera jovem, como eu e outros jogadores que estamos aqui, vamos ter que fazer de tudo pelo nosso grupo para conseguir grandes resultados dentro da competição. Obrigado, tchau, tchau.
1: Aí o Vini Júnior, entrevista aqui na Zona Mista, falando também com os companheiros, trazendo detalhes também aqui na Itatiaia. Daqui a pouquinho mais registros do Resende, já já entrevista coletiva, já já mais detalhes também. Mas o Ale, você falava, te questionava quanto ao que você faria de imediato para a sequência, já já a gente fala do Vini Júnior.
0: É porque o que acontece, o jogo contra o Haiti, não adianta o Brasil vencer, ele tem que fazer saldo justamente para ganhar um conforto, uma vantagem, pensando na primeira colocação. A primeira colocação deve ser decidida no saldo de gols, com esse empate do Brasil e Marrocos. Então, de quanto que o Brasil vai ganhar do Haiti, principalmente, e o Marrocos vai ganhar do Haiti, e depois o jogo contra a Escócia, que é o jogo mais difícil. Então, para esse jogo, o segundo jogo contra o Haiti, eu acho que ele tem que pensar numa formação muito mais ofensiva, né? Muito mais agressiva, justamente para pressionar o adversário desde o começo. Então, quantos gols são necessários contra o Haiti? A gente nem vai saber, porque o último jogo do Marrocos é justamente contra o Haiti. E a impressão que eu tenho é que Marrocos pode fazer muitos gols na seleção do Haiti. Então, tem essa característica. Mas uma coisa, ele já viu que fez uma besteira absurda. Logo no primeiro jogo, o Ibanez não pode jogar mais de lateral direito. Não pode jogar, porque já não era uma boa opção. E depois do que ele fez hoje, ele perdeu completamente a confiança. Completamente. Então ele tem o Danilo, que no clube, no Campeonato Brasileiro, que nível de enfrentamento é muito diferente. O Danilo não consegue jogar 3 jogos e ele só tem o Danilo, que hoje jogou muito bem, inclusive, mas muito bem. Então esse já é um erro crasso. Outro é o do Igor Thiago, que não pode ser titular, né? De jeito nenhum. Eu ainda acho que com o Matheus Cunha você ganha, porque o Vinícius e o Rafinha não precisam voltar. Você volta o Matheus Cunha, se você vai manter o Paquetá, você volta o Paquetá, faz na linha ali com o Bruno Guimarães, com o Casemiro ou com o Fabinho, vamos ver o que aconteceu com o Casemiro, e você deixa o Rafinha e o Vinícius solto. Mas quanto ao Haiti, por exemplo, eu acho que pode jogar com centroavante. Mas aí é o Endrick que vai jogar, meu. Tecnicamente, eles não falam a mesma língua, o Igor Thiago e o Endrick, na posição de centroavante. O Matheus Cunha me dá mais opção tática, me dá essa alternativa tática. Mas ele tirou 2 conclusões logo de cara. Ele não tem um lateral direito reserva, o Ibanez não é uma possibilidade de jeito nenhum. E o Igor Thiago, faltando 10, agora depois desse jogo eu tô pensando em faltando 5, ele põe lá pra jogar bola no Melê. Eu vou dar um exemplo que eu não concordo, tá, Cirilo? Em algum momento do ciclo do Tite, ele convocou o William José, que estava jogando na Espanha, você lembra? Porque ele queria um pirulão, ele queria um grandão na área. Na última Copa ele levou o Pedro, que não é só um grandão, que é um cara tecnicamente muito mais rico, mas ele tinha a opção de um cara mais posicional, né? Tudo bem você ter esse cara no grupo, mesmo que você teve que sacrificar o João Pedro, que é muito melhor, mas só para jogar os 10 ou 5 minutos finais. É uma loucura você começar marcando o Marrocos com Vinícius, Rafinha e Igor Thiago, sendo que Igor Thiago é o cara que corre menos para trás, que é a característica dele. Então você perdeu na marcação, mas muito. Se você botar ainda nesse primeiro tempo que o Paquetá começou mal, que o Casemiro tava sem condição nenhuma e que tinha o Ibanez na lateral direita, foi um massacre, Cirilo. A sensação que eu tive quando acabou o primeiro tempo foi de alívio, e eu tô assustado até agora. Tanto que no segundo tempo, que o Brasil melhorou muito, eu ficava num misto de esperança do Brasil fazer o segundo gol, mas medo de tomar também, de trauma do que a gente passou no primeiro tempo. Vou contar até um bastidor, se você me permitir. Aqui na abertura do jogo, né, do Brasil, uma festa muito linda, um estádio maravilhoso, lotado com mais de 80 mil pessoas, boa parte da nossa equipe se emocionou, tava chorando. Começou o jogo do Brasil, aí a gente tá chorando muito mais, de desespero. E aí, meu amigo, você me desculpa, minha paciência, minha benevolência, meu medo, minha pipocada com o Carlo Ancelotti acabou no primeiro tempo do jogo de hoje. Então, ele até que aprendeu algumas lições, no intervalo mudou o time, poderia ter mudado mais, o Igor Thiago não poderia ter voltado. Mas o Fabinho e o Danilo já deram uma segurança melhor pro Brasil. Agora, o que a gente passou no primeiro tempo, Cirilo, foi desesperador. Desesperador o que a gente passou no primeiro período.
1: 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Alexandre Simões está com a gente também. Sua primeira opinião aqui no pós-jogo. Você se junta a nós nesse momento. Sua visão, Simões, sobre esse empate Brasil e Marrocos 1-1. Fala, Alexandre.
13: Cirilo, tem um aspecto, tá, que a gente não pode deixar de destacar, e o Alê colocou muito bem aí, a qualidade da seleção do Marrocos, né? Que vem conquistando resultados importantes nas últimas temporadas. Mas mesmo o futebol africano, tá, Cirilo? Se a gente pegar os últimos 10 jogos, os últimos amistosos, jogos de Copa do Mundo, as 10 partidas da seleção brasileira contra africanos são 4 vitórias do Brasil, 3 empates e 3 derrotas. Então é um equilíbrio absoluto. Um equilíbrio absoluto do Brasil encarando africanos. Quer dizer, acabou aquele tempo deles serem saco de pancada, igual foram no início da história ali, o primeiro duelo em 1960 contra o Egito, e aí o Brasil vai acumulando vitórias, entendeu? Então, quer dizer, é um cenário que vai se alterando até pelo intercâmbio deles com os europeus. Então, você pega as principais seleções africanas, a grande maioria dos jogadores atua em grandes ligas da Europa, né? Então, quer dizer, é um cenário diferente. Agora, é impressionante como o Ancelotti, o Cirilo, e a gente destaca toda a qualidade dele, realmente é o melhor treinador que está na Copa do Mundo, mas ele vai precisar mostrar muito serviço e promover uma virada histórica para que a seleção brasileira tenha um bom desempenho nessa Copa do Mundo. Primeiro que a convocação dele é um desastre. Eu tenho a impressão que se é o Dorival Júnior que convoca a lista dele, e parece que ele já vai falar, né, Cirilo?
1: Já tá chegando o Carlo Ancelotti? Podem me dar o retorno aqui, o acerto aqui no fone. A gente registra o Ancelotti. Daqui a pouquinho, então, pelo visto. Pode seguir, Simões.
13: Vamos lá. A lista, se é
14: o Cirilo, só um detalhe aqui. Simões. O Ancelotti passou aqui no Flash Interview, onde a gente está, e atendeu só uma emissora de TV. E ele já estava indo lá junto com o pessoal da CBF. Mas ali é lá onde é o Media Center, Cirilo. Então, ele vai de carrinho de golfe, porque não é aqui dentro do estádio o local de entrevista. Então, vai demorar um pouquinho, mas vai começar agora o Ancelotti por lá para a entrevista dele. Então, estamos por aqui, Cirilo, aguardando então a entrevista agora do Ancelotti. Por aqui, todos os atletas já passaram.
1: Explicando para o torcedor, né? O centro de mídia era uma parte externa aqui do estádio. Tem que sair um cadinho, então, Ancelotti, pra falar por ali. Vamos trazer, vamos registrar. Assim que tiver o áudio, só acionar. Pode concluir, Simões.
13: Mas assim, a lista tem muitos problemas, né, o Cirilo? Acho que se é o Dorival, eles demitem o Dorival e mandam outro treinador fazer outra convocação. O Ibanhas é uma aberração. O Ibanhas é uma aberração. Não tem a menor condição. O Igor Thiago foi uma figura decorativa. A única participação que ele teve foi errar uma cabeçada bizonha, numa jogadaça do Vini Júnior. É justamente eleito melhor em campo, foi realmente o melhor jogador em campo, mas quer dizer, precisa evoluir muito, mas evoluir muito para que a seleção brasileira tenha chance. A gente acredita demais, mas a evolução precisa ser muito significativa, porque a primeira imagem que a seleção deixa, por mais que tenha na segunda etapa tido um poder de reação, é muito ruim.
1: Vamos lá ouvir o Carlo Ancelotti, entrevista coletiva.
15: No primeiro jogo da Copa do Mundo, tudo pode passar, não podemos pensar que a equipe está perfeita no primeiro jogo. No, tomamos esse resultado, que não é malo, e vamos a lutar, a pelear o próximo jogo.
1: É isso.
15: A Copa do Mundo não se ganha o primeiro jogo.
6: Ancelotti, Raíza Simplício da Placar, boa noite.
16: Boa noite.
6: O futebol brasileiro, os torcedores brasileiros, estão acostumados e gostam daquele camisa 9, o jogador que faz o ali, o jogador que hoje a gente viu, e hoje a gente viu oportunidades, teve algumas oportunidades, acabou não conseguindo fazer, e o Igor Thiago começou jogando e o Endrick não entrou. Você acha que o Endrick pode ser esse jogador? E por que não entrou? Você optou por não colocar o Endrick em campo hoje, já que o Brasil precisava de gol?
15: Não, eu não estou aqui para falar do individualmente do jogador. Eu hablo do equipo. A equipe na primeira parte não jogou bem, na segunda parte melhor. Tivemos algumas oportunidades, temos que acertar mais.
17: Ancelotti aqui, Luiz Próspero do canal Próspero na Copa. Gostaria de saber do senhor o que, que o senhor gostou da seleção hoje, o que, que o senhor aprovou hoje da seleção brasileira.
15: Não entendo, perdona, mas desculpa, mas não escuto bem.
17: Pontos positivos, o que você aprovou no partido?
15: Bom, a equipe lutou até o último minuto. A coisa positiva é bastante claro o que temos que melhorar. Lo que fizemos bem em los dos amistosos, na primeira parte não saiu bem. Então, temos que seguir trabalhando neste para ter um equipe mais equilibrado e mais agressivo na frente.
1: Eduardo Gabardo, na Rádio Gaúcha. Nessa primeira avaliação que o senhor está fazendo do empate da estreia do Brasil na Copa do Mundo, para ter esta melhora de desempenho, é possível com conversa, com ajustes da equipe ou obrigatoriamente o senhor terá que mexer em nomes, em jogadores e trocar a equipe para o segundo jogo?
15: Eu tenho que aproveitar de todo o elenco e não fixar. Falei ontem que a escalação inicial não era a escalação que terminou o jogo. Eu acho que os jogadores que entraram fizeram um bom jogo.
18: Bonjour, coach. Nasreddine Nasri, la nouvelle tribune Canal Plus en français. Est-ce que vous êtes satisfait ou déçu de ce résultat? Et quel joueur marocain vous a plus impressionné?
15: Je ne suis pas déçu, je ne suis pas satisfait. Ils sont le meilleur. On doit travailler, mais ça... Ça, c'est tout normal. Maroc joue bien. Il est une équipe solide, avec beaucoup d'organisation. Et au match, était difficile.
19: Mister, Amadeu Maia, SPT Television, SIC Internacional. Um empate como esse numa estreia de Copa do Mundo, você acha que abala um pouco do moral da equipe?
15: Não, absolutamente não, porque pode passar que a estreia, por muitas razões, não sai como você quer, mas temos que seguir, temos que preparar bem o próximo jogo, o objetivo é qualificar, passar a fase do grupo e melhorar com o tempo.
6: Mister, Júlia Flores da Rede TV. A gente viu que o time do segundo tempo, ele estava mais entrosado, né? Por que que o senhor demorou tanto para fazer as substituições?
15: dop substituição, um minuto 45 e outra minuto 59. Entendeu? Dois cambios, minuto 45. Outro minuto 59. Eu acho que não é perdido tempo para fazer cambio.
16: Por quê?
20: Sorry, questions in English. Could you talk about the significance of the hydration break in terms of what a coach can do to change things for his team? Because you seemed as if you were a different team after that first break to before.
15: I think the break, if you can find the you can explain the problem to the players, and I think it's a tactical aspect. I think is really good moment.
21: Boa noite, professor. Aqui, Márcio Bernardes, da resenha Bam Bam Bam. Ontem, na sua entrevista coletiva, o senhor deu a indicação que iria jogar com o Matheus Cunha, com o Danilo na lateral direita, e hoje surpreendeu. Muita gente na tribuna de imprensa ficou surpresa com o time do Brasil que começou o jogo. Incontestável que na segunda etapa houve uma melhora, mas há muita crítica lá no Brasil e o senhor já deve estar sabendo disso, porque isso é estampado nos sites e etc. O que o senhor diria sobre a formação, a escalação, a surpresa e sobre as críticas da torcida brasileira? O torcedor é que está sendo exigente?
15: La crítica hay que aceptarla cuando el equipo no juega bien, hay que aceptar la crítica. Yo creo que la escalación inicial era pensada, porque trabajamos en esto, he mirado jugadores, me parecía la escalación correcta. Yo no he hecho crítica individualmente a los jugadores que jugaron hasta el inicio del juego. La crítica es a la equipo que no jugó bien en la primera parte.
16: No Rio, first.
22: Boa noite, Mister. Moisés Abrante, Rádio TV Cidade, Cabo Verde. O senhor ficou satisfeito com a exibição da seleção brasileira no jogo de hoje? E ainda a confiança mantém-se inabalável?
15: A confiança é total. Eu acho que no futebol não tudo sai perfeitamente. Quando não sai perfeitamente, tem que fazer uma crítica construtiva para melhorar as coisas. La vamos a fazer e vamos a melhorar. Isto é só o princípio de este caminho.
23: Mister, in italiano, Stefano Vaccara da Ital Press. Mister, l'Italia non c'è, però c'è lei e tutta Italia oggi ha tifato Brasile. Come si sente che il tifo che arriva dall'Italia?
15: Mi sento bene che gli italiani tifino Brasile e speriamo di dare soddisfazione anche agli italiani.
24: Mister, seu 11 inicial para a Copa do Mundo é este ou depende de cada adversário e o que aconteceu no jogo pode mudar alguma coisa para o próximo?
15: Eu pode mudar dependendo das características do equipo rival.
25: Buonasera Carlo, Paolo Tomaselli in Corriere della Sera. Volevo chiederti di Vinicius, ha fatto un gol fantastico, quanto è importante che si sia sbloccato subito?
15: No, ha fatto bene, è stato pericoloso e credo che ha tutte le qualità per fare un grande mondiale.
26: Alini. Mister, boa noite, Aline Fanelli da Band News FM. A gente conversou com alguns jogadores ali na saída do campo e eles falaram muito de ansiedade. Por que isso acabou atrapalhando um pouco do desempenho do Brasil?
15: Temos que fazer uma avaliação disto. Obviamente pode passar. A pressão normal é muito alta. Mas pouco a pouco vamos a melhorar também nesse aspecto.
16: Last question, please.
27: Mister, you had more than 70% of the fans Brazilian tonight in the match. 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
15: I think it's really nice to have all this kind of supporter at the stadium. Sorry that we didn't play as we wanted.
16: Thank you. Thank you, everyone.
2: Thank you very much.
1: Aí o Carlo Ancelotti, em entrevista coletiva, algumas perguntas em outros idiomas, em italiano, em francês e espanhol, mas respostas curtas, mais diretas, em torno dos mesmos temas, de um modo geral. Ele disse no comecinho que o primeiro tempo não foi bom, o segundo tempo melhorou, exaltou a luta dos jogadores, falou que os caras que entraram fizeram um bom jogo. Quanto às críticas, falou que elas têm que ser aceitas quando não se joga bem. Também foi questionado se o time dele para a Copa é esse aí. Ele disse que pode mudar dependendo das características do adversário. É o que disse o Carlo Ancelotti. Pensando em característica do adversário e pensando no desempenho individual da seleção brasileira e coletivo, certamente o time do jogo da sexta-feira que vem será bem diferente, né, Lê?
0: Ah, a gente espera que sim, né? Eu acho que aí você tem dois aspectos. Os jogadores que foram muito mal. Eu fiquei na expectativa para ver se ele falava alguma coisa do Casemiro. O Casemiro não jogou bem contra a seleção do Egito, mas hoje realmente foi muito complicado. O Casemiro estava muito mal, por isso que durante a transmissão eu falei até que ele podia estar sentindo alguma coisa, mesmo um mal súbito, um mal-estar, porque ele estava muito, muito aquém, assim, estava numa velocidade muito menor do que os outros jogadores, né? E estava realmente destoando, assim como Ibanez, né? Então vamos ver como que reage o Casemiro. O Casemiro é o homem de confiança dele, mas se realmente o Casemiro tiver com algum problema, qualquer um, aí o Fabinho tem que jogar, ou até, mas aí já seria mais ousado, né, o Cirilo, você pegar um dos segundos volantes e colocar de primeiro, já que o Haiti é um time que praticamente só vai se defender. Mas resolver essa situação da volância, se vai ser o Casemiro, se o Casemiro vai jogar, que hoje isso não aconteceu, se vai ser o Fabinho ou se ele vai deslocar um segundo volante para fazer essa função. E hoje a gente viu, por exemplo, fazendo alguma coisa parecida, o Boadi, o camisa 6 do Marrocos, que jogou, né? E marcou também. Mas resolver essa questão. Na lateral direita, ele vai ter que colocar o Danilo. Para esse jogo, eu acho que o Danilo vai estar inteiro, porque ele jogou só meio tempo. No Flamengo, em nenhum momento, Cirilo, em nenhum momento ele jogou 3 jogos seguidos. Nenhum momento. E é o Brasil, né? O Brasil teve menos jogadores convocados para a Copa do Mundo, para todas as seleções, do que a segunda divisão da Inglaterra. O Brasil teve menos jogadores convocados do que a Arábia, do que a Major League Soccer, do que a Turquia. Então é um outro nível de enfrentamento, mas ele só tem o Danilo.
1: O Danilo é reserva em todas as posições da defesa do Flamengo. Zagueiro da direita, zagueiro da esquerda, lateral direito. Só não é lateral esquerdo, porque evidentemente ele não joga muito por lá, mas ele é reserva em todas, né?
0: E na seleção brasileira, parecia que ele era o terceiro reserva. É. Porque quando o Wesley não jogava, jogou o Ibanez, né? Impressionante. Mas eu acho que ele vai ter que jogar. Resolver essa questão da volância e fazer uma formação ofensiva contra o Haiti. Porque eu acho que o jogo mostrou que na partida de um nível técnico parecido, né? O Matheus Cunha tem que jogar. E aí você libera o Rafinha e o Vinícius para o contra-ataque. Agora, contra o Haiti, eu acho que ele tem que colocar o Endrick para jogar. Ele tem que colocar o Endrick para jogar. Mesmo que ele trabalhe com um primeiro volante de origem, Fabinho, Casemiro. Aí ele pode colocar o Paquetá como segundo homem do meio campo e até colocar o Matheus Cunha e o Endrick. Ou ele coloca a formação do meio campo que começou muito mal hoje, com Casemiro, Bruno Guimarães e Paquetá, mas aí Rafinha na direita, Vinícius na esquerda e Endrick de centroavante. Então, para o jogo contra o Haiti, que ele precisa ser ofensivo, que ele precisa ser agressivo, eu iria com essa, principalmente com a presença do Endrick. Para o jogo contra a Escócia, talvez eu voltasse com o Matheus Cunha ali para dar liberdade pro Vinícius e pro Rafinha, porque...
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13: 22 horas e 4 minutos.
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16: Fala, turma, boa noite. É sabadão, prazer enorme. Eu sou o Rodrigo Santos. No ar, mais uma edição do Nossa Noite. No clima da Copa do Mundo 2026. Bora participar. Arroba locutor Rodrigo Santos com dois S no final lá no Instagram, segue, manda o seu beijo, o seu abraço no direct. Pra começar, tem o Dilcinho, uma partida de futebol.
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0: Vamos ver mais aí de gás, não tem jeito.
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Banda João Lucas Freitas com Kleber e Cauã prezam seu beijo. Antes, Zé Neto e Cristiano Filha e Matheus e Cauã e Lauana Prado. Admita, o intervalo é rapidão, hein? Pra você cantar juntinho com João Neto e Frederico, Ed Brito e Samuel. Até com João Bosco e Vinícius, hein?

0: sempre. Muito sucesso no ar.
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2: Oh, João Bosco e o Vinícius chegando. Pensa numa saudade culposa. Escuta a história.

com você, Madão. Marília Mendonça, hackearam-me. Inesquecível, né? Antes, você ouviu PPA com Diego e Vitor Hugo Carmé de Chocolate. Paraná com Coração de Vidro. Os Bonifácios com a Thaíra Alexandre. Deus me deu esse lugar. E ainda João Bosco e Vinícius. Saudade Cuposa. Vem cá junto. Dia bom.

Madrugada, fechando essa hora, Ed Brito e Samuel, Romance Rosa. Antes, João Neto e Frederico, Minha Herança. E Guilherme Benuto e Luan Santana, Quarto 67. A próxima hora tá tão caprichada, gente. Você fica com a gente? Sério? Então se prepare pra ouvir e cantar junto com Jorge Henrique Rodrigo, Edson Hudson, a Simone Mendes.

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4: 1h59.
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3: Oiê, tudo bem?
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3: Já tá de volta por aqui, ó. 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
3: Henrique e Juliano com a lição a ser aprendida, pra não ter chá de casa nova de outro. Escuta!

0: madrugada, Simone Mendes, dois fugitivos, credo. Tem que se valorizar, né? Por favor, você assume a pessoa e a pessoa não te assume, tem alguma coisa errada. Antes, Emílio e Eduardo, Barulho da Buzina, Matheus e Cauã com Me Ama Mesmo e Henrique e Juliano, Chá de Casa Nova. Vem cá junto, tá? Dia bom!
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Madrugada, que quarteto, gente. César, Menotti, Fabiano e Zezé de Camargo e Luciano Pedras. Antes, Matheus e Cauã com a Alaona Prado, Admita. E Paula Fernandes, Sem Precisar. O intervalo é rápido, tá? E a gente já volta com, ó, Diego e Vitor Hugo, Henrique e Juliano, Michel Teló, vai ter Ana Castela, até o Bruno e o Marrom.

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6: 3h29.
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Obrigada, Ana Castela. Solteiro forçado, é moda. Antes, João Pedro e Cristiano acordou namorando. Diego e Vitor Hugo com Henrique e Juliano, o alvo. Tchãozinho e Alessandro com De Paulo e Paulinho, amor de trem. E o Michel Teló, chocolate quente. Vem cá junto, ó.

0: Kleber e Cauã no Madrugada, mil adjetivos. Antes teve o Luan Santana com o Ambiente Errado e Aloysio Silva com Gilberto e Gilmar, Bebendo Todas. Obrigado pela companhia, viu? Terminou. Que nada, gente. Tenha saudade daqui a pouquinho. Bora ali dar uma espiada nos anos 90? Ouvir as músicas que tocavam a sua emoção? Já é após o intervalo. Você tá afim que eu sei, tá? Então segura aí. Calma. Pera, só.
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4: 6h59.
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0: Opa, tudo bem aí? Obrigado pelo carinho. Ei, bora matar saudade a partir de agora no Domingão? Uma viagem no túnel do tempo sertanejo. Já sabe, essa última hora toda especial pra você, tá? Bora começar? Ah, então vem comigo.
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0: A primeira saudade é de 1993. Leandro e Leonardo. Bobo.

César e Paulinho, cuida de mim, Deus. Essa é de 1998. Antes, Chico Rei, Paraná, a Serpente e a Maçã. Teve o Randall e o Michel. Será que o que ela quer sou eu? E abrimos com o Leandro e Leonardo. Vem cá comigo. Madrugada com você. Christian Ralph chegando. Trato é trato. Bom dia. Bom dia.

É nóis, gente, é nóis que forte. Os ponteiros marcando 6 horas e 23 minutos. Nós estamos na manhã de domingo. Alô, Lito, tudo bem? Porém, um abraço, Ebolinto. Paulina da Vaza das Flores. Zé Curubu firmou, e Zeca, bom dia, Zé Curubu. 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Luiz do Chiquito já acordou? Luiz do Chiquito, bom dia, Luiz do Chiquito. Daqui a pouquinho confere ali. 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Alô, Zé Carlos, bom dia, Zé Carlos, bom dia, Jim. O Jim já tá lá ajeitando para tratar da tropa, é, ué. Vamos ajeitar aqui, mandar um abraço e Badinha lá do Sacolão. 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

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Vamos ajeitar aí. Alô, Reis do Forró, hoje tem Reis do Forró às 19 horas, lá na pracinha do circo, viu? Na feirinha lá hoje, tem o Reis do Forró cantando e encantando os corações apaixonados. O moço canta mesmo, meu bom, meu Deus. Bom dia, Francisco. Bom dia, tudo bom? A turma lá na Cachoeirinha, Marlene e Paulo da Farinha também já passou por aí, bom dia. Arilma tá lá na cidade de Abaeté, bom dia, Arilma, lá na cidade de Abaeté também já tá na escuta. O Bizinho também tá aí, bom dia, Bizinho. Abraço aí pro Kaique, pra Kécia do Caixote e toda a turma aí. Você tá acordando cedo demais, Bizinho? O que que tá acontecendo aí? Nem meio dia ainda. Adeus, só digo, matou o porco lá, você viu? Matou um poicão lá essa semana, você tá doido, eu vou lá. E aí, Lidiano, bom dia. Lidiano também já tá acordado, tá na cozinha lá da Nutrição. É, também, na escuta. Abração pra vocês. E menina trabalheira, essa Lidiane, viu? Deus tá vendo. É, trabalheira. Puxou a mamãe, né? Lidiane, bom dia, Lidiane, Simone, Dimeia, Samara e Marcelene. Daqui a pouquinho nós vamos ajeitar uma moda boa pra vocês aí, viu? O Gordo Balaeira também passou aí. Gordo Balaeira, esposa, a Cília, a mamãe dele lá na Cabaceira. Dona Romilda e o Beto Balaeiro também, escuta nós lá. O Olito já mandou uma mensagem pra nós, vai curtir aí o Teodoro e Sampaio. O Certinho. E o safado.

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7: Oi, gente, 6:36, tá aí manhã de domingo, vamos mandando um abraço pra turma. Alô, Darlan Mecânico, bom dia pro Darlan Mecânico, já tá acordado Abraço aí pra ele. Deixa eu mandar um abraço pra Maria Cambraia também, que escuta nós lá, né? O Lito já curtiu o Teodoro Sampaio. Alô, Geraldo Campos. Tá acordando cedo, né? Geraldo Campos é lá da Fazenda Baú. É o Geraldo. Menino bom é Gerardo, viu? Gerardo Horácio é ele, né? Ariuma, mais uma vez, um abraço em Ariuma lá na cidade de Abaeté. Marlene e o Paulo da Farinha lá na Cachoeirinha. Abraço pra vocês. E Bizinho já pulou da cama, né? O Bizinho tá aí. Um abraço pro Kaique, pra Cassi do Caixote, toda a turma aí ouvir nós. E mais uma vez, manda um abraço pra Lidiane, que tá lá ajeitando a almoço pra turma aí. Lidiane, bom dia. Simone, Dimeia, Samara e a Marcilene. Alô, piloto, bom dia, piloto. O piloto também tá aí no transporte do gado. Bom dia, piloto, um abraço aí pra turma que transporta o gado aí. Alô, Leninha, tudo bem? Leninha, Zé Costa, Lucas, Gabriel, e um abraço pra Bárbara. Alô, Bárbara. Vamos ajeitar aqui com a Lenha Ladinho, inimigo do peito. Alô, Ângela, bom dia, Ângela, bom dia, Nico, bom dia, Cida, que é a tigrona. Alô, Maiquinho, Maiquinho, Maiquinho escorrega. Bom dia pra vocês. Alô, Ana Célia, tá acordada já? Ana Célia, tá acordada? Alô, turma no Asilo São Vicente, aquele abraço.

É nóis, é o repentista, repentista, qual que é ele? Hipólito Moura, é ele mesmo, Hipólito Moura, é. Ô, gente, vamos que vamos, porque manda abraço aqui pro Demarinho. Alô, Demarinho, bom dia, Demarinho. Demarinho Carreteiro, tá lá na região do Trevo, bom dia pra ele. Alô, Chiquinho Faria, bom dia, Chiquinho Faria, de Lu, diz abraço e Baturma também. Cadê o pessoal lá da Caivoeira? Tá lá ouvindo nós, abraço pra vocês aí, viu? Alô, Pedro da Tunica, Pedro da Tunica tá ouvindo nós também, o Tonzinho Torrado, aquele abraço. Deixa eu mandar abraço pra Cidinha também, né? Alô, Cidinha, as margens da represa, Cidinha. Alô, Dona Maria Darina, Dona Maria Darina tá mandando abraço pra Cidinha e todos os seus familiares, mandando abraço pra nós também, abraço pra vocês aí. Todos os familiares da Maria Darina tá lá recebendo os abraços. Ô, Diana, tudo bem? Ana Paula, Fazenda Floresta, mora lá na Fazenda Floresta. Daqui a pouquinho eu vou tocar o Zezé de Camargo e Luciano pra ela. Flores em vida. Bom dia, Dona Orga, tudo bem? Orga, Chicão, a turma lá na Fazenda Retiro também, escuta nós. Abraço pra Terezinha, tudo bem, Terezinha? E aí, piloto, tá aí no transporte do gado? Piloto tá aí ajeitando pra transportar o gado mais cedo, pra descansar mais cedo, né? Ou tá foigando hoje? Tá foigando hoje, tá nada, hein? Alô, turma, alô, Douglas, Fazenda Retiro do Padre aqui.

mas eu, não é, Zé? Alô, Zé Branco, lá na Vaza das Flores, também tá lá ouvindo nós, Darlan Mecânico. Esse eu mando um abraço aí pro Eleutério também, né? O Leotério, a Neia, o Mar do Gica, alô, Tuima, lá na Fazenda Pedro Moreira. O Alessio já acelerou, acelera nada, já acelerou. Alô, Alessio, bom dia, Alessio. Alô, Zé Pereira, bom dia, Dona Silvia. Alô, Mosquito Mecânico. Jorge Mancha, Ana Paula, Fazenda Floresta, Zezé e Luciano, Flores em Vida.

0: Ô, gente, oi, oi, tu faltando pra sete, acorda Zé do Galo, alô, lá, acordar pra tomar um cafezinho, lá, tá na hora já, ainda não, tá frio, mas dá pra ajeitar, né? Ô, gente, deixa eu mandar um abraço pro Virso dos Doces, é o Virso, a Serma, Camila, bom dia pra vocês aí, viu? 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A mulher que amo já... É nóis que manda abraço pra turma. Manda abraço aí pros nossos patrocinadores também. Bom dia, manda abraço pra nós aqui na Fazenda Furado. Alô, turma, Fazenda Furado, Luciano, o Zé Preto, o Bertinho, vamos ajeitando aí. O Gerardinho também chegou com a mensagem ali. O Gerardinho é o charreteiro lá do Posto Coati. Manda abraço aí pra Joelle Elza, da Linha Amarela, turma da Agropel, Elza mesmo, Elza, a turma que tá ouvindo nós lá na Agropel, é a turma que não pode parar. Daqui a pouquinho nós vamos ajeitar uma moda boa pra vocês, certo? 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Vamos ajeitar aqui, mandar abraço pra turma, mandar abraço pro Marcinho, cadê o Marcinho na coordenação? Marcinho Rogilda, dorme até mais tarde, daqui a pouquinho o Ronaldo chega lá também, viu? Abraço pra vocês. 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
0: 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Alô, Chiquito, Namara, como é que tá aí? Dona Anitta montando o cavalo ontem. Cavalo é brabo, dona Anitta. Olha aí, não facilita com esse cavalo, não. Esse cavalo é perigoso. E já derrubou, né? Só na semana derrubou 3 peão. Derrubou o Miguel, mas o menino lá que eu esqueci o nome.
1: Quem está falando?
0: É, agora derrubou a dona Anitta. Eu falei, não fica montando esse cavalão. Esse cavalo é danado, viu? Falei com vocês ontem, anteontem. Miguel, ele jogou Miguel um outro menino, que deu quase uns 200 metros também. Muito, né? Uns 100 metros, ele mandou. Ele, o cavalo é perigoso mesmo, você dá doido. Né? Falei, Miguelzinho, não, não, sou peão, vô, sou peão mesmo. Então monta lá pra ver o que que dá. Vai, mamãe, vai. Falei, eu vou dar uma volta nesse cavalo. Falei, cavalo é perigoso. O senhor disse que te segurou o cabresto, o cavalo arrancou ela, puxou o cabresto, aí desceu, desceu.
1: Eu escrevo
0: pro... Ele falou que não faltava 12 pulos pra uma dúzia, caiu. Falei, você tá doido aí? 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Vamos ajeitar aqui, dona, cadê a comadre? Alô, como é que é o comadre? Qual é que é o comadre lá? Comadre lá. 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
0: Ô, gente, deixa eu mais uma vez mandar um abraço pra turma. Bom dia, manda um abraço pra nós aqui na Fazenda Furado, Luciano, Zé Preto, Betinho. E um abraço também pra turma da Silagens Palmira. A turma tá enchendo o buraco aí, como é que tá? Chovinho atrapalhou vocês, não? Abraço pra vocês aí. Manda um abraço pra dona Isabelle. A dona Isabela e o senhor Netinho, Fazenda Olinda do Piales.
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0: Está o Francisco Alberto, sou eu, viu? 7:04. Alô, Zé Carlos, lá da Celaria, já acordou aí, Zé Carlos? O Zé Carlos, bom dia, Zé Carlos, bom dia, Belinha, bom dia, Davi, abraço pra vocês aí, viu? A turma que escuta nós, Luciana da Regina, bom dia, Luciana, como é que tá aí? É, turma, alô, Lidiane, você já rezou hoje, Lidiane? Rezou cedo, fez o nome do pai, fez, bom, essa menina reza mesmo, Deus tá vendo, viu? Lidiane, bom dia, Simone, Dimeia, Samara e Marcilene, não capricha no sal não, gente, cuidado aí, viu? Vai devagarzinho que o santo é de barro, certo? Pressão da turma, tá com a pressão subindo. Alô, Virso dos Doces, bom dia, Virso dos Doces, tá lá ouvindo nós também, um abraço pro Virso, Camila, e abraço pro sua Selma também, né? E o Virso manda avisar mais uma vez que daqui a pouquinho ele vai estar ali ao lado do supermercado Superso, com caldo de cana geladinho, pastel fritinho na hora, bom também, viu? E ele vende cerveja também, rapaz, vende também. Mais uma vez, manda um abraço pra tu, Joel e Elza, da Linha Amarela, turma lá da Agropel. Abraço vocês aí. A dos Reis tá lá em Morada Nova. Alô, dos Reis, a mensagem não chegou pra nós não, viu? Pode mandar outra aí, que essa aí falhou com nós. Certo, a mensagem chegou não, viu? E mais uma vez, manda um abraço pra todos lá na Fazenda Furado, Luciano, Zé Preto, Bertinho, e vamos ajeitar o Nando Moreno. Alô, turma, alô, Isabela e o Netinho, lá na Fazenda Olinda do Piau. Alô, Netinho, abraço pra vocês aí, viu? Alô, turma aí da Silagem, Palmeira, abraço pra essa turma. E mais uma vez, manda um abraço pro Gerardinho Charreteiro, tá lá no Paraíso, tá ele, a esposa, toda a turma aí. Bom dia, Carlos, tudo bem? Carlos Garcia, bom dia, abração pra você, Carlos Garcia, todos aí na Fazenda aí, tá sempre curtindo aí a programação nossa aí, né? Hoje é o programa Velha Porteira, viu? Vamos mandar um abraço pra turma. Alô das Dores, acorda das Dores, Geraldinho, Luiz, Laís, também dá sempre ouvir nós, né? E mandar um abraço aqui pro Taíde Leiteiro, que daqui a pouquinho vai fazer a entrega do leite. Alô, Taíde, alô, Rodson, aquele abraço. Alô, Tiãozinho, acorda, Tiãozinho. Tiãozinho acordou cedo, Tiãozinho e Pedro. Alô, Tiãozinho, acordou cedo, Tiãozinho, e o Pedro tá lá na fazenda do Renato Assunção, que trembão, hein? Abraço pra vocês aí, viu? E manda um abraço pra Aparecida, né? Aparecida Pacheco já acordou, vai rezar daqui a pouquinho. Ela começa rezando, reza. Esse menino reza mesmo, viu? E manda um abraço aqui pra Patrícia. Amanhã é aniversário da Patrícia, pai. Patrícia é a menina do Chico, do Chiquito. Irmã do Renatinho Pacheco, conhece? Amanhã vai fazer aniversário. Bom, hein, Sá? A festa vai ser hoje. Bom. Convida nós, viu, Patrícia? Acorda, Patrícia! Feliz aniversário adiantado pra você, viu? A mamãe tá mandando um abraço pra você e falou: vai comprar presente hoje, a loja tá fechada.

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1: Aê, Padre Marcelo Rossi, Gustavo Lima, Maria Passa à Frente, bom dia, Carlinhos, Gabriela, João Miguel e Carlos Eduardo. Eu mando um abraço também pra Dona Rocha, né? Dona Rocha, o jovem, às margens da represa, também escuta nós lá. A gente fica difícil da gente fazer, muitas vezes a gente sabe, não sabe, então vamos aqui mandando abraço para todos vocês que estão aí curtindo a programação, que hoje é o programa Velha Porteira. Manda um abraço para todos e nós agradecemos aí pelo carinho da sintonia, certinho? Estamos esparramados, e não pelo Brasil, estamos esparramados aí pelo mundo afora, através do aplicativo, nós estamos falando aí pro mundo inteiro, não é isso? Alô, Aparecida, acorda Aparecida, alô, Jussara, vai pegar a estrada daqui a pouquinho. Né? Pega estrada uma parte, depois pega o ar lá em Riba, né? Aí, Chico Rei Paraná, essa moda é boa também.

0: Luciana da Regina, 7:13. Bom dia, turma! Alô, Vianinha, bom dia, Vianinha dos Biscoitos, um abraço aí pra ele. Alô, mais uma vez, manda um abraço pro Zé Pereira também, a dona Silvia, tá lá ouvindo nós, manda um abraço pro Carlos Garcia, tá lá na fazenda também, com rádio ligado. Alô, Preto Darielma, bom dia, Preto Darielma, Cleitinho, Maurílio, o Zé do Mano, um abraço aí pra todos os ouvintes que o Preto Darielma manda, né, abraço aí pra todos. Ele manda um abraço aí pro Mundinho Dudu, lá na fazenda do Canarinho, um abraço pra vocês aí. Agora deixa eu mandar um abraço para nosso ouvinte dos Reis, tá lá na cidade de Morada Nova, tá lá prestigiando os nossos trabalhos. Chega com bom dia, dona Maria. Maria não, dos Reis, né?
1: Bom dia, Francisco Alberto aqui, Maria dos Reis, Morada Nova. Peço a você tocar uma música para mim aí, bem bonita aí. Ofereço para meu sobrinho que tá aqui, Ismar, Moacir, toda a minha família. E todos pompeando aí, moradense. Aí vai meu abraço dos Reis.
0: Falou bonito lá na cidade de Morada Nova dos Reis, falou ao vivo com nós, agora eu falo ao vivo com vocês também que tá ouvindo nós. Ajeitou o café aí, mais cedo eu falei, tá ajeitando o café, Lala vai acordar daqui a pouquinho, vai tomar um café, né, Lala? Bom dia, Lala, tudo bem por aí? Um abraço pro Zé do Galo, a turma ouvindo nós, e essa vai especialmente pra você, Lala. Aumenta o volume do rádio e curta Amado Batista, Simone Simária.

Bom dia, Zé do Galo, bom dia, Lala. E moda boa, hein, Lala? Gostou do Amado Batista, Simone Simaria, Folha Seca, 7:18 e domingo bom, cê tá doido. Estamos aí na manhã de domingo, gente. Fala em domingo, hoje é domingo, mais tarde, lá para as 19 horas, tem o Reis do Forró, viu? Hoje tem o Reis do Forró ao vivo e a cores ali na pracinha, a pracinha do circo, a partir das 7 da noite, nós vamos estar lá curtindo aí um grande forró com Reis do Forró, né? O Reis do Forró é um dos professores aí do Miguel, do Segura Peão, rapaz, tá sempre lá dando uma palhinha pro burrinho, o Miguel. É, pai, ele pega o microfone lá, depois toma o microfone dele, ele chora, embirra com o microfone. Ah, Miguelzinho danado, hein, rapaz. É o melhor que chega também, onde é que chega, ele tá arrasando, viu, Reis? Ele chega e tá arrebentando a boca do balão, viu? Ei, Miguelzinho, deixa eu mandar um abraço aí pra Lenice. Alô, Lenice, abração pra você. E um abraço aí pra Maria, né? Maria tá aniversariando hoje, um feliz aniversário pra Maria. Que essa data repita por muitos e muitos anos. Alô, Demar, a Maia, Euclides, a turma que escuta nós lá no Silva Campos. Alô, tio William, tá na hora de pular na cama, tio William. Alô, Zezico, bom dia, Zezico, já tomou café? Cecília, acorda cedo, rapaz. Zezico, Cecília, o Nardel gosta do Zezé, né? Do Zezé, daqui a pouquinho nós vamos ajeitar uma moda boa pra ele. Gosta do Zezé, ele tá apaixonado mesmo, esse Nardel tá apaixonado, viu? Um abraço aí pro João Galão, o Branco também, o Branco. Alô, Zelino, já tá lá tomando cafezinho? É, cafezinho nada, cafezão, né, Zelino? Manda um abraço aí pro Zinho. O Zinho é irmão do Branco também, né, fazendeiro. Alô, Zinho, um abraço pra vocês aí. Vamos ajeitar aqui, mandar um abraço também pra... Cadê a turma? Cadê o Nardel? Tá aí, o Nardel já foi, rapaz. Ó. Vamos ajeitar o Zezé pra ele daqui a pouquinho. Manda um abraço aqui pra Nerzita e Ariasmin Talão e o Metralha. Metralha nem nada, começa uma barulhada, começa a bagunça tudo e o Metralha pula da cama e acelera, viu? Ele não aguenta bagunça, falou que não aguenta barulho dos meninos. Nada aí, né, Metralha? Abraço pra vocês aí. Aparecida, bom dia, Aparecida. Liliana, Evaldo e Luquinha também, tá lá ouvindo nós. E vamos ajeitar uma moda boa aqui? Ah, rapaz, tá certo. Vamos ajeitar essa aqui, é um jantar pra Jesus. Nós vamos pegar uma carona aqui, oferecer pro Mundinho. Mundinho e Marilda, Mundinho Ferro Velho também, tá lá ouvindo nós. Abraço pra ele. Olá, né, Reis? Então, às 19 horas, encontro marcado lá na feirinha, viu? Abração pra vocês aí. Oi, rapaz, você viu? Vamos lá? Leianice ligou, pediu e ofereceu. A Maria está aniversariando hoje. Canta Deluxa e Luciano Bertordo, Isvaldete, Elizabeth e Dona Cleidinha também escuta nós lá.

0: Milionário José Rico na manhã de domingo, quando os Monteiro marcam 8 horas e 26 minutos. Tá aí o programa Velha Porteira, 97,9 exclusivo FM, detonando as melhores por aqui. Alô, Maria Geralda, bom dia. Bom dia, Maria Geralda, Irineu, Regiane, Riane, João, Gabriel. Alô, turma no Grotão e Aterrado. Abraço aí pra Iria também, Afonso, Valdemar e Claudilene. Daqui a pouquinho tem trio Parada Dura, Marília Mendonça, aceita que dói menos. Manda um abraço também pra ele, que é o Zé Preto, tá lá ouvindo nós. Abraço pra essa turma boa, curtindo aí, exclusiva FM. Ah, então, ouvindo nós também, ele que fala que onde é que tiver, como é que é? Vaca berrando, ordenha funcionando, ele vai chegando. Meu amigo Fernando Cocá, tá de boa hoje, tá lá na Fazenda Cacique, abração pra ele também. E tem abraços também, bom dia, meu amigo Francisco Alberto. Manda abraço aí pra Anália. Alô, Anália Costureira, tudo bem por aí? Urucunha, Pedreiro, a Cláudia, Careca, Graziele, manda um abraço aí pro Jean, manda um abraço aí pra Duda também, Duda, Bia e Tiririca lá no loteamento. Turma no bairro Dona Joaquina, Recanto dos Amigos, abraço pra vocês aí.
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0: 8:33 minutos. Falou mais uma vez, manda um abraço pra dona Maria Darina, manda um abraço pra Cidinha também. Cidinha tá lá nas margens da represa, lá no Retiro de Baixo, tá sempre ouvindo nós aí, abração pra vocês aí. E nós toquemos ali o César e Paulinho, moda boa, você viu, franguinho na panela, essa dupla é boa demais, mas tem uma moda também que eu gosto, é toca pra nós aí, lá, sabe? E canta em bom, Jadeira.
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0: gente, 8:33. Muito obrigado pra você que tá aí curtindo o programa Velha Porteira. Nosso muito obrigado de coração mesmo. É, e mandando abraço pro Vilso dos Doces que já tá trabalhando ali. 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
1: É nóis, que bora Brasil, a turma. Cadê o Lucimar Mecânica? O Lucimar tá andando meio sumido. Menino, passei ali dessa semana conversando com o rapaz. E ele falou: você ainda tá no mesmo lugar lá ainda? Eu falei: tá lá no que as bandas. E você arruma aqueles motor estacionar? Eu falei: e eu? É, você não é o Lucimar Mecânica? Eu falei: não, sou o Lucimar Mecânica, que é outro.
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1: Ah, manda um abraço pra Bonita. Alô, Bonita, turma lá no Bar Doguinhos. Tá lá saboreando uma cerveja geladinha. Hoje tem feijão, feijão preto. Feijão preto é bom, né? Ele falou: feijão, você mistura pele de porco, pé de porco, é feijoada. Feijoada é bom demais. E trem bom a feijoada, viu?
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1: Gente, vamos mandar um abraço pra turma. 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
1: Ô, Delmir e Delmon. Alô, Anelita, como é que tá aí? Anelita e Zé Tucura lá na cidade de Paineiras, também escuta nós lá. 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
1: É nós, retornando aos microfones, informando a hora certinha, 8 horas 41 minutos até as 9, tem o programa Velha Porteira. Alô, João, como é que tá aí? Bom dia, João. O João e a turma lá na Fazenda Fundiu também, tá lá ouvindo nós. A Lelita e o Zé Tucura deu sinal de vida, turma lá em Paineiras, manda um abraço pra turma, mais uma vez, manda um abraço pra Bonita e a turma lá no Bar da Bonita, Bar do Guinho, tá lá ouvindo nós, né? Bonito trabalheira essa menina, viu? Alô, Dona Maria Darina, bom dia, Dona Maria Darina, um abraço pra ela e todos os seus familiares, não dá pra ouvir a mensagem por enquanto, não, um abraço pra Cidinha e toda a turma também, tá aí prestigiando os nossos trabalhos, aquele abraço. Passou por aqui ele, meu amigo, meu companheiro das cavalgadas, Luiz do Doce, aquele abraço.
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1: gente, Lu Sanfona também tá aí pagando nós pra trabalhar. Bom dia, Lúcio, bom dia, Letícia, bom dia toda a equipe aí do Lu Sanfona. Ele manda avisar que tá juntando gado já, viu? Tá juntando os bezerros. Tem bezerro aí, fale com o Lu Sanfona no 99961-6928. 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Cadê o moço da enxada?
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1: 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Não é, gente, já 8h44, já vamos caminhando pro final também. Cadê meu amigo Renato Campos? Bom dia, Renato. Manda um abraço aqui pra mamãe do Renato e o papai que dá sempre ouvir nós também, né? Renato Campos é o Renato Cantoro. Hoje a tiadinha do sacolão também tá aí pagando nós pra trabalhar. 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Alô, meu amigo Zé do Galo, vai acelerando, dando carona pra nós. Cadê o Marquinhos Correga? Até agora nada, hein, rapaz? Vamos mandar um abraço aqui pro Branco Serra. Bom dia, Branco Serra. Bom dia, turma. Lá na Fazenda Marruaz, Fazenda da Tia Morena, Morro do Chapéu. Abraço e batuma lá no Pompeu Velho. Também o pessoal. O Valdir, rapaz. O Valdir lá na Fazenda das Flores também. Então ouvi nós. E o primo Lirinho, aquele abraço. É as tuas lágrimas. Ô, Delmiro e Delmon. É nóis, que manda abraço e pra turma. E aí, Fernando Cocá, o que tá rolando por aí? Abraço aí pro Fernando Cocá e a turma lá na Fazenda Cacique.
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1: E mais uma vez, manda abraço e Banalha Costureira, Urucunha Pedreiro, Cláudia Careca, Graziele, Jean Duda, Bia e Tiririca. É nóis, que manda abraço aí pro Vicente Capeleiro e toda a turma lá na região, no assentamento da Coca, rapaz, é, uai. Cadê o Sarney? Sarney tá por lá, né? O Sarney é o sogro da Fabiana, é ele? É o pai do Luiz. Ê, Sarney! Carlinhos, Gabriela, João Miguel e Carlos Eduardo também, escuta nós por lá!
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1: Essa dia, 8 horas 46 minutos. Bertordo, tudo bom por aí, Bertordo? Svardete, Elizabeth e Dona Cretinha também tá lá ouvindo nós. Abração pra vocês aí, viu? Tem um que pediu a música do Renan Raí. É, o trem bagunçou por ali, mas até lá. Alô, Ângela Alves, bom dia, tudo bem por aí? Ângela Alves já curtiu moda boa também. O meu amigo Júnior Maribono tá ouvindo nós. Manda abraço aí pro Júnior Maribono, pro filho João Lucas. E manda um abraço também pra esposa Zilda, a turma lá no Buriti do Canto. E quando fala Buriti do Canto, eu mando um abraço pro Zé Osmar, né? Geralda Aparecida, que escuta nós também lá.

0: Gente, são 8 horas 49 minutos. Vamos que vamos. Alô, Maria do Carmo. Bom dia, Maria do Carmo, lá no 26 de outubro. Alô, Isabel, tá aí preparando o almoço, ouvindo nós também. E mais uma vez, manda um abraço aqui pra turma que escuta nós, o Júnior Marimbondo, o João Lucas e um abraço pra Zilda também. Alô, Libério Charreteiro, aqui na região da Volta do Brejo, aquele abraço. Valeiro,
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0: Manda um abraço aqui pro Fernando Cocá. Eu até contei esse dia pra trás, eu cheguei a falar que nós tava lá na cooperativa, batendo um papo lá, o rapaz chegou e perguntou o Fernando Cocá, que é menino seu, tá cantando ainda? Ele falou, menino meu, não tem menino que canta, não? Tem menino só que chora.
1: Tá...
0: Menino meu tá só chorando, menino meu não canta, não. É. Aí ele perguntou, você é quem? Ele falou, sou Fernando Cocá, pai do seu. Achei que você é pai de que menino que canta.
1: 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É bom demais. É bom demais.
0: Parece mesmo, parece um pouquinho, mas não é muito não, viu, Fernando? Deixa eu mandar um abraço pro Edilberto. Alô, Edilberto, tudo bem? É o Edilberto Dourado, tá lá ouvindo nós. Manda um abraço aí pro Neucione e manda um abraço aí pro Fernando Cocá. É outro parecido também, né? Neucione e Fernando Cocá. Se for só juntinho de boi, é pareadinho, você tá doido. Gente, 9 minutos faltando aí pra... 9 da manhã. Alain Aladim, cantando pro branco. E a turma que escuta nós. Daqui a pouquinho tem Renan Raí.

0: da Costa.
1: Alô, meu amigo Ander, como é que tá aí? Madeireira Galvão, um abraço pra vocês aí. Docinho, Nato, Gino, Costinho, Alexandre, Dirso, Bruno e o Boneco.
0: Levo comigo.
1: E teu Paulo em Tocó também, que escuta nós lá, né?
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1: Alô, Cecília, Zé Zico, um abraço pra vocês.
0: Tô chorando.
1: Alô, na Jair, alô, turma lá em Angaretá.
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1: Alô, Zulino Bino. Alô, Bino Pedreiro, a turma lá na Fazenda Campo Alegre. Alô, Sanega, bom dia. Chica, Dri, Jean, aquele abraço. Angela Alves curtiu moda chonada do Luciano Silva. Ei, Bié, um abraço pro Bié. Não deu pra ajeitar aqui não, Bié, mas eu vou mandando abraço pro Bié. Alô, Prizinho da Prefeitura, um abraço pra ele. Mais uma vez, manda um abraço em Batuma lá na fazenda do Renato Assunção. Dá um tchauzinho, tá lá o Pedro ouvindo nós. E fala em Pedro, manda um abraço pro Pedro que escuta nós também lá na Fazenda Fundial, Pedro da Tia Figênia. Alô, Dudu, alô, Mundinho, turma lá na Fazenda do Canarim, alô, babá.

0: mandar um abraço pra turma da Agropel. Elza, Linha Amarela, Agropel, escuta nós lá também. Joel, abraço.
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0: Aí, né, viu? Suvis dos Doces. Alô, Ana Paula, Fazenda Floresta. Cadê o Geraldo Horácio? Acelerou já. Um abraço pro Geraldo Horácio, que tá acelerando a turma lá na Fazenda, Fazenda Baú. É mais tarde, né? Mais tarde nós vamos. Hoje, ah não, mais tarde é. O que que hoje tem jogo? Tem não, hoje tem. Mas tá mais tarde mesmo, né? Mais tarde. Gente, por aqui nós já vamos encerrando os trabalhos, queremos agradecer a todos vocês, agradecemos também a Deus e a Nossa Senhora Aparecida e voltamos no domingo. Alô, Fernando, Fernando Cocá mandou aí, Gilberto, parece com Juscelino, Juscelino da Laura, eu não conheço, parece mesmo, porque você parece mais com Magela, me falou, parece mais com Magela, você tá doido. Gente, então, domingo tem mais programa Velha Porteira, viu? Na parte da tarde, nós tá bem afastado aí, tá forgado, né? Tá de forga, tá aí comandando, manda um abraço aqui pro meu amigo Lucianinho, Lucianinho Silva, e um abraço pra mamãe dele também, que tá sempre ouvindo nós, né? E por aqui então, fica encerrado os nossos trabalhos, já 9:01, Aparecida tá lá no Belo Horizonte, escuta nós, alô Cristina, ajeitando almoço, Cristina, Lair, Doutoreiro, Priscila, Emanuele, Luiz Gustavo, abração pra vocês aí, Adriana tá lá ajeitando a minha galinha caipira, hoje é galinha caipira, Adriana, Robinho, Lucas, Bruno e a Isadora, tô indo embora, meu endereço vai ficar lá no portão, pendurado no laço. As mulheres falam comigo e os homens falam com Edilberto do Horácio. Alô, Paulo Lino! A turma no Curtume, para dar um abraço pra vocês também. Essa é pra você, viu, Edilberto?

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3: Pensa na vovó Maria Redonda fazendo oração.
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5: Nove horas e 9 minutos.
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Caríssimos irmãos e irmãs, no chamado dos 12 apóstolos, Jesus constitui a Igreja como comunidade sinodal e missionária, enviada a dar testemunho do Reino de Deus por palavras e ações. Com fé, iniciemos nossa celebração cantando.

abençoar a todos que estão aqui no santuário de Nossa Senhora de Guadalupe, Jesus das Santas Chagas, aqueles que sempre estão conosco, aqueles que nos visitam, a você que nos acompanha pela TV Evangelizar, as TVs Irmãs, Rádio Evangelizar, as Rádios Irmãs, YouTube Padre Manzotti. Aqui temos o altar do Sagrado Coração de Jesus e já estamos nessa expectativa das 24 horas na presença do Senhor. É verdade que o dia foi celebrado na sexta-feira, mas sempre e o mês inteiro no coração de Jesus. Então cante bonito e bem forte.

0: Filho do Espírito Santo.
1: Amém.
0: Que a graça e a paz de Deus, que é nosso Pai, que a graça de Jesus Cristo, com o Espírito Santo, esteja com todos vocês.
1: Bendito seja Deus que nos reuniu no amor de Cristo.
0: O Evangelho fala que Jesus, movido por compaixão, mas não é um sentimento fútil, realmente uma compaixão das suas entranhas, uma compaixão de ver um povo machucado, ferido, como ovelha sem pastor, uma compaixão que envia para que os apóstolos e toda a igreja de hoje, como novo povo de Deus, possa também levar esta compaixão, curar os doentes, expulsar os demônios. Exatamente essa ação do reino que resgata a pessoa humana. Nós vamos para o ato penitencial. Eu disse há pouco que caminhamos para as 24 horas. E eu quero dizer para você que você pode ainda mandar as intenções para as 24 horas no 0800 410 6060, que vai acontecer dia 26, dia 27, 41 3221 6060. Mas vamos agora pedir o perdão de Deus cantando.

0: Mais uma vez eu insisto, você pode mandar suas intenções para as missas e de modo especial para as 24 horas. 0800 410 6060, 41 3221 6060, no coração de Jesus. Quero colocar diante de Deus todas as pessoas que estão aderindo ao livro Ouro, nessa última parcela, neste finalmente das parcelas da Terra Prometida. Citar estes e lembrar dos associados: Eliete Rodrigues de Brito, Graça, Sergipe, Ceará; Mônica Ferreira da Silva, Floresta, Paraná; Tainara Maria dos Santos, Fartura, São Paulo. Ó Deus, força daqueles que em vós esperam, sede favorável ao nosso apelo, e como nada podemos em nossa fraqueza, dai-nos sempre o socorro de vossa graça, para que possamos querer e agir conforme a vossa vontade, segundo os vossos mandamentos, por nosso Senhor Jesus Cristo, vosso Filho, que é Deus, e convosco vive e reina na unidade do Espírito Santo por todos os séculos dos séculos.
1: Amém. Liturgia da Palavra. A Palavra de Deus nos mostra que o Senhor nos confia a missão de sermos operários de sua messe. Ouçamos.
2: Leitura do livro do Êxodo. Naqueles dias, os israelitas, partindo de Rafidim, chegaram ao deserto do Sinai, onde acamparam. Israel armou aí suas tendas defronte da montanha. Moisés então subiu ao encontro de Deus. O Senhor chamou-o do alto da montanha e disse: assim deverás falar à casa de Jacó e anunciar aos filhos de Israel: vistes o que fiz aos egípcios e como vos levei sobre asas de águia e vos trouxe a mim. Portanto, se ouvirdes a minha voz e guardardes a minha aliança, sereis para mim a porção escolhida dentre todos os povos, porque minha é toda a terra. E vós sereis para mim um reino de sacerdotes e uma nação santa. Palavra do Senhor.
1: Graças a Deus. Meditando esta leitura, cantemos o Salmo 99, que tem a seguinte antífona: nós somos o povo e o rebanho do Senhor. Todos.
3: Nós somos o povo e o rebanho do Senhor.
1: Salmodiemos.

Leitura da carta de São Paulo aos Romanos. Irmãos, quando éramos ainda fracos, Cristo morreu pelos ímpios no tempo marcado. Dificilmente alguém morrerá por um justo.

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2: 20 horas e 42 minutos. 97.
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2: 20 horas e 46 minutos.
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0: Estamos de volta. Tem Guilherme Benuto, tem Luan Santana e o Quarto 67.
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